0: Portugal em 2011. Coimbra, Portugal em 2011. Coimbra, Portugal em 2011. Coimbra, Portugal em 2011.
1: Coimbra, Portugal. Vieni, metto una canzone.
0: Coimbra, Portugal em 2011.
1: Allora, vamos!